0: 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E meus amigos, logo mais já sabem, aquele plá diretamente do Maracanã e todos os campos onde se disputam jogos válidos pela loteria construída pelo Campeonato Nacional. Flamengo e Corinthians centralizando tudo aqui no Maracanã com Valdir Amaral, João Saldanha, Mário Viana e toda a equipe da Rádio Globo do Rio de Janeiro. Futebol, logo mais, a partir de 14 horas e 5 minutos com bola para frente até às 23h05 com o Panorama Esportivo. Domingo é dia de esporte.
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